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0: Bom dia, são 2 horas.
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Bom dia, são 3 horas. 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

0: Bom dia, são 4 horas.
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0: Bom dia, são 5 horas.
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Bom dia, são 6 horas. 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

0: Olá a todos, sejam bem-vindos a mais um bloco informativo na Rádio Elmo. O pagamento IUC muda a partir de 2027, o município de Almeida atribui bolsas de estudo para estudantes do ensino superior e ainda está para breve a inauguração do Porto Seco da Guarda.
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0: Olá a todos. O município de Almeida mantém o compromisso de apoiar os jovens no seu prosseguimento na formação académica através da atribuição de bolsas de estudo. As candidaturas estão abertas até o dia 16 de novembro e, portanto, mais informações e para obter, portanto, os requisitos e as condições e também os procedimentos de candidatura, basta aceder ao site do município de Almeida. Pagamento do Imposto Único de Circulação muda a partir do próximo ano. A partir do próximo ano, o calendário será alterado. O IUC deixará de estar associado ao mês da matrícula e passará a ter um calendário comum definido com funções de valor total de imposto a pagar. No próximo ano, é um ano de transição e para os valores do IUC até 500 euros, o pagamento é feito numa única prestação no mês de outubro. Se ultrapassar os 500 euros, é dividido em duas prestações. O pagamento será em julho e em outubro. Em relação a 2028, a partir de 2028, as regras são definitivas. Para os valores até 100 euros, o pagamento será feito no mês de abril. Para o IUC, entre os valores de 100 e 500 euros, as prestações poderão ser em abril e em outubro. Acima dos 500 euros para pagamento de imposto, são feitas através de três prestações: em abril, julho e outubro. O novo regime prevê ainda alteração na isenção do IUC para pessoas com deficiência com grau de incapacidade igual ou superior a 60%. A terminar, está, portanto, para breve a inauguração do Porto Seco da Guarda. A variante Sequeira e Galegos vão custar cerca de 20 milhões de euros e os projetos estarão concluídos no final deste mês. Na mais recente Assembleia Municipal da Guarda, o deputado social-democrata Ricardo Neves de Sousa quis saber qual é que é o ponto de situação da obra e como é que estão os acessos. Portanto, a resposta de Sérgio Costa é que demorou o seu tempo para convencer as duas ministras de que o Porto Seco tinha de começar no antigo terminal rodoferroviário, numa área de 3 hectares, conforme está feito no local, e que estará para breve o seu funcionamento, não adiantando para já data nenhuma.
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9: Bom dia, são 9 horas.
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Começamos com o Touro, que está com o As de Copas e que indica harmonia na vida amorosa. Que coisa boa! O número da sorte é o 37. Já a Balança, Cavaleiro de Copas, que o aconselha a viver bem e a evitar negócios arriscados. Vamos a isso! O número da sorte é o 8! Aquário está com o Louco, que revela espírito de aventura. Aproveite para viver aquilo que você sempre quis. O número da sorte é o 22. E agora vou falar especialmente para si, que é do último signo do zodíaco. Sabe qual é? Não sabe, eu vou lhe dizer, é Peixes. Está com a carta do dia Rei de Ouros, que lhe diz para ser inteligente nas escolhas que faz. Pense bem, o número da sorte é o 7. E Virgem, 9 de Paus, que significa que terá força em todos os momentos. O número da sorte é o 31. Gêmeos, Cavaleiro de Copas, que anuncia uma nova proposta de trabalho. E o seu número da sorte é o 48. Sagitário está com o As de Ouros, que traz boas notícias. E o número da sorte é o 19. Agora, Caranguejo, 2 de Copas, que o aconselha a dar mais atenção à sua família. O número da sorte é o 2. Carneiro, Rei de Paus, que aconselha a ser justo consigo próprio.

0: Vamos lá, o número da sorte é o 36. E agora vou falar especialmente para si, que é de um signo regido por Plutão e pertence ao elemento água. É Escorpião. Está com a haste de espadas, que anuncia um período de vitórias. Aproveite, o número da sorte é o 1. Leão, rainha de paus, que significa um poder material muito bom. O número da sorte é o 35. E Capricórnio, com o diabo, que indica que anda em baixo. Arrebite, não quer triste. O número da sorte é o 15.
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0: Bom dia, são 10 horas.
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5: Olá, muito bom dia a todos. Como estão os nossos ouvintes? Queremos cumprimentar os nossos ouvintes aqui no nosso programa Construtores da Felicidade e dizer a todos que são muito bem-vindos. O meu nome é Lia.
6: Olá, muito bom dia, caros ouvintes. Estamos aqui mais um dia convosco, mais um domingo enriquecido e abençoado. Como já sabem, vou voltar a repetir. E o meu nome é Marlon.
5: Então, nós somos os missionários aqui de Pinhel, Figueira de Castelo Rodrigo, Vermiosa e temos todo o gosto em fazer-lhe companhia aqui aos fins de semana de manhã. Hoje, como nós temos estado a anunciar, não é? Estas últimas semanas, vamos ter um programa especial, é verdade. E então nós preparamos aqui este programa especial para os nossos ouvintes e esperemos que aí quem está desse lado possa acompanhar-nos e ficar connosco até às 11 horas. Queremos desejar a todos um

0: ótimo fim de semana também, um ótimo domingo e também agradecer a todos aqueles que nos estão a ouvir. Sabemos que nós temos várias pessoas a ouvir-nos, não é? Todas as semanas nós cumprimentamos os nossos ouvintes portugueses e os nossos ouvintes além fronteiras também. Queremos agradecer a todos aqueles que se ligam online ou na frequência 99.1 para estarem connosco aqui esta hora.
1: E quero dizer a todos os nossos queridos ouvintes que não saiam daí porque já anunciámos que vai ser muito especial e na verdade vai ser especial. Porquê que vai ser especial, Lia?
0: Quem está connosco há algumas semanas tem estado a receber essa informação que nós temos connosco uma equipa muito especial neste fim de
1: É
0: semana.
1: verdade, é verdade. Por isso não saiam, porque nós vamos sair daqui muito enriquecidos do que eles trouxeram para nós. É uma equipa muito valente, não é
0: É
1: verdade?
0: verdade. E esta equipa já vai se apresentar. Nós vamos ouvir, temos aqui vários jovens à nossa frente, que eles vão partilhar um pouco daquilo que fazem, das suas vidas e também o porquê de estarem aqui,
1: Olha,
0: não
1: lá
0: é?
1: vamos andar a procurar sobre cerca da vida dos outros, né?
0: Muito bem, então olha, fiquem connosco. Nós vamos iniciar então o nosso programa com duas músicas seguidas e já voltamos então para conhecer esta equipa que vem de um sítio que eles já vão dizer de qual é que é o sítio, tá bom? Então fiquem connosco e até já.

Então, estamos de volta aqui para o nosso programa Construtores da Felicidade. Se chegaste agora, nós vamos ter um programa muito especial. Portanto, fica connosco aqui conectado na Rádio Elmo e vamos então ter um programa especial porque temos uma equipa convidada. Antes de nós passarmos à equipa, eu gostava só de anunciar algo muito importante, de que o nosso próximo programa, como os nossos regulares ouvintes já sabem, é sempre intercalado entre sábados e domingos, sendo que nós estamos a fazer neste domingo, não é? Então, para a semana, será no sábado, dia 3 de outubro. Podem já guardar no vosso calendário para não perderem, então, aqui o nosso programa na Rádio Elm, dia 3 de outubro. Também, se estão a ouvir-nos e não sabem quem nós somos, podem também pesquisar-nos no Instagram, no Facebook e também podem ter mais conhecimento de quem nós somos. No Instagram, o nosso Instagram é adpinhel, portanto podem pesquisar e saber um pouco mais sobre nós. E no Facebook também somos Assembleia de Deus de Pinhel, traço Figueira de Castelo Rodrigo. Portanto, se vocês tiverem curiosidade em saber mais sobre nós, fiquem à vontade para pesquisar. Então, sem mais demoras, vamos entrar no nosso programa especial de hoje. E tal como eu tinha dito, tenho aqui esta equipa maravilhosa à minha frente e eu vou pedir assim rapidamente que eles se apresentem com nome, idade, assim essas coisas básicas.

0: Não é? Força!
1: Então, eu sou o David, tenho 19 anos, estou na faculdade, no curso de Educação Básica.
0: Ok, podes repetir outra vez que eu acho que as pessoas não ouviram.
1: Então, eu sou o David, tenho 19 anos, estou na faculdade, no curso de Educação Básica.
0: Ok, obrigada. David, é um prazer ter-te aqui.
2: Olá a todos, bom dia. Eu sou o João Pedro, tenho 21 anos e sou estudante universitário também.
0: Muito bem, João Pedro, também é um prazer ter-te aqui connosco.
3: Bom dia a todos, eu sou a Carolina, também tenho 19 anos e também sou estudante de Educação Básica e nós somos todos Torres Vedras.
4: Uau. Temos uma equipa valente.
0: É verdade. Muito obrigada a todos. Também com eles veio então o pastor, não é? O pastor deles de Torres Vedras também, e ele também vai-se apresentar.
5: Olá, bom dia. O meu nome é Paulo Martins, tenho 55 anos. Como a Lia já disse, eu sou pastor evangélico ali na cidade de Torres Vedras.
0: E é também um prazer tê-lo aqui connosco. Muito obrigada por virem aqui e também por este fim de semana que nós temos tido. Quem sabe, quem nos segue nas nossas redes sociais, nós temos tido aqui um fim de semana especial, porque ontem no Parque Urbano tivemos um dia cheio de atividades para jovens, tivemos também um concerto com música ao vivo, partilhas, jovens que partilharam também um pouco da sua vida. Então, esta equipa tem estado aqui connosco a fazer este programa especial durante este fim de semana. E hoje, estes três jovens que já se apresentaram, a Carolina, o João e o David, vão partilhar um pouco então da sua vida e de como é que Jesus transformou as suas vidas, não é? Porque nós às vezes pensamos que os jovens têm tempo para decidir, os jovens, a religião e Jesus não é para a camada mais jovem, é mais para os mais velhos, mas a verdade é que estes três jovens têm uma opinião diferente.
4: É uma coisa tão interessante que nós temos visto agora que estamos a conviver com esses jovens. Apesar deles serem muito jovens, como nós já ouvimos as idades, são pessoas muito bem dispostas, são pessoas com um quê muito fixe. Falar com eles, são pessoas que sabem o que é que eles querem na vida e que já estão decididos daquilo que eles querem na vida. E é isso que nós vamos ouvir um bocadinho deles, porque apesar de serem muito novos, eu estou a aprender muito com eles, não estás?
0: É verdade. Então vamos começar aqui pela menina, representante aqui dos jovens, a Carolina. Carolina, força!
3: Então, eu hoje venho-vos contar como é que eu aceitei Jesus. Então, eu tive o privilégio de nascer num lar cristão e grande parte da minha família é crente. Desde pequenina que acompanho os meus pais à igreja, participava na escola dominical e gostava muito de estar presente nas atividades que eles se envolviam, como ensaios, conferências, entre outros eventos. Eu sentia-me muito feliz na igreja, mas eu sabia que havia um momento que eu tinha que decidir se queria seguir Jesus ou não. Então, quando eu tinha 9 anos, durante um acampamento, houve um culto que Deus falou ao meu coração e eu decidi que queria aceitar Jesus como meu Salvador, segui-lo e servi-lo. Naquele dia, eu senti-me muito feliz e desejosa que chegasse o final do dia para contar aos meus pais e aos meus avós que eu tinha tomado esta decisão e que eu era uma verdadeira filha de Deus. Deus tem sido muito bom comigo, Ele é o meu melhor amigo e tenho recebido muitas bênçãos e vitórias. Ele é maravilhoso. Eu desejo que vocês conheçam também este Jesus e que possam também entregar a vossa vida a Ele, porque Ele pagou um preço muito alto por nós. Ele morreu na cruz para nos salvar. Jesus é a melhor escolha que podem fazer. Ele perdoa os vossos pecados e dá-vos uma nova vida.
0: Uau, Carolina, muito obrigada por teres partilhado isso connosco. É verdade, e não importa se és novo, se és velho, vem a Carolina, ela tomou esta decisão com 9 anos. Foi bastante cedo, não é? Mas a verdade é que ela tomou esta decisão e até hoje, com 19, ela não se arrependeu ainda desta decisão que tomou e que transformou a sua vida. Obrigada, Carolina.
4: Mas eu gostava de fazer uma pergunta rápida à Carolina, que estava a ouvir. Foi aos 9 anos que ela aceitou Jesus verdadeiramente, né?
3: Sim.
4: Carolina, só uma pergunta rápida. Mas como é que tu sentiste a dar esse passo? Depois de dar esse passo, disseste que estavas muito desejosa de chegar à casa e contar os pais e tudo, mas como é que tu sentiste mesmo quando tu tomaste essa decisão de uma assim forma rápida? Como é que sentiste? O que é que te tocou?

0: Eu senti paz depois de tomar essa decisão, fiquei muito mais leve, vamos dizer assim, não sei se dá para entender bem, fiquei e senti uma paz e que era a escolha certa a fazer, que era mesmo o melhor que eu podia fazer.
1: E já alguma vez te arrependeste?
0: Não, não, nunca.
2: Muito bom. E essa é a nossa Carolina. Muito
1: Obrigada,
2: obrigada,
1: Carolina.
2: Carolina.
1: Então, passamos ao próximo jovem, que é o João Pedro. João Pedro, então podes partilhar connosco também um pouco do teu testemunho, da tua vida e como é que Jesus transformou a tua vida, se é que ele transformou, não é?
3: Sim. Bom dia a todos mais uma vez. Eu tenho 21 anos, como disse. E também, tal como a Carolina, também desde que me lembro, cresci na igreja e desde que me lembro estou na igreja. Também estou muito grato a Deus por ter essa possibilidade. Mas pronto, desde criança estava envolvido também nas atividades da igreja e das atividades com mais infantis. Mas pronto, até aí a criança ainda não tem o discernimento para fazer uma decisão tão importante como aceitar Jesus. Entretanto, tinha à volta dos meus 10 anos e num culto assim normal de domingo, aceitei Jesus. Passado esse marco na minha vida, continuei na igreja, até hoje tenho 21 anos, continuo sempre na igreja. Mas muitas vezes senti alguma falta de compromisso. Sei que pode haver, isso também pode acontecer em, né, muitos de nós. E é necessário, mesmo tendo aceito Jesus, sinto que é necessário renovar o compromisso e dar realmente tudo de melhor que Deus merece. E também qualquer um ouvinte que nos esteja a ouvir a esta hora, independentemente do nosso passado, de como e quando ouvimos falar de Jesus, quer seja na infância, na idade mais avançada, independentemente do passado, é preciso sempre passar pela cruz, e pelo mesmo perdão que Jesus nos oferece através do seu sacrifício. E a transformação de Cristo é manifesta depois disso na nossa vida.
1: Muito obrigada, João Pedro, pela tua partilha. Houve uma coisa que tu disseste que eu queria só que pudesses falar um pouco mais sobre isso, porque tu disseste que aceitaste quando eras novo, mas depois tiveste que renovar esse compromisso ao longo da tua vida. E eu acho que isso é muito uma coisa verdadeira e importante, porque às vezes nós pensamos que, ah, eu já aceitei Jesus e já está bom, não preciso me preocupar mais com isso. Mas tu disseste isso de renovar o compromisso ao longo da nossa vida. Será que podes dizer mais um pouco sobre o que é que isso quer dizer para ti, de uma forma prática, diária?
3: Sim, então quando aceitamos Jesus, é sempre aquele primeiro amor. Pode parecer tudo assim bastante fácil, e depois, à medida que nos vamos percebendo um pouco mais da vida, claro, eu ainda sendo criança, mas na altura, sabemos que para ser um verdadeiro cristão é preciso muito mais do que emoções do momento
1: Yeah, é verdade.
3: e no, nos momentos mais alegres, quando também vem a tribulação, ou momentos mais desafiantes em que é preciso fazer escolhas, aí é que a fé é posta à prova de forma muito mais assim direta. E então, a partir desse momento, que foi um bocadinho mais tarde na minha vida, aí sim é que a nossa fé é testada e vemos se realmente somos cristãos ou não.
1: Muito obrigada, João Pedro, pelo teu testemunho e pela tua partilha. Nós vamos ouvir uma música rapidamente e depois nós vamos ouvir então. Vamos continuar a ouvir estes jovens. Acho que está a ser muito bom saber a experiência, não é? De jovens assim de uma camada mais jovem, mais jovem, usando aqui a redundância, mas porque nem sempre nós pensamos que Jesus é só para, como eu estava a dizer, Jesus é uma coisa que eu tenho tempo de aceitar, tenho tempo de pensar, tenho tempo de refletir, mas a verdade é que estes jovens eles tomaram uma decisão quando eram novos, não é? E não se arrependeram até agora desta decisão que tomaram. E também temos visto de que, como o João Pedro estava a dizer, a importância de nós renovarmos este compromisso, de vivermos este compromisso que fizemos, não é? Diariamente. Então vamos ouvir uma música, peço desculpa, uma música, e já voltamos.

0: E estamos de volta para continuar aqui este programa especial aqui com a nossa equipa de Torres Vedras. Quero agradecer mais uma vez pela sua vinda, pela participação deles também aqui na rádio. E então já ouvimos aqui o testemunho, não é? A partilha de dois jovens, da Carolina e do João Pedro. Muito obrigada por vocês terem partilhado. E falta-nos o David. David, queres partilhar connosco também um pouco do teu testemunho?
1: Então, sim, por toda a minha vida, sempre que me era perguntado ou que o assunto vinha acerca de Deus, eu dizia que era evangélico, e pelo facto de também ser filho de pastor, o pastor que também já foi aqui apresentado, eu ia bastante, estava bastante presente na vida da igreja, ia a todos os eventos, praticamente todos os cultos, etc. Mas também, a minha vida também é uma prova que alguém pode até ir alguns anos à igreja e ainda assim nunca conhecer Deus, porque a salvação é algo muito individual e que um dia todos temos que tomar uma decisão. E ao olhar para trás eu consigo ver momentos em que Deus me chamava para ser o filho dele desde criança, mas ainda assim a minha caminhada só começou até aos 15 anos realmente, num retiro em que eu comprometi-me a começar a prestar bastante atenção a Deus e aquilo que ele tentava dizer-me, e ainda assim demorei muitos meses a lutar contra a minha cabeça, contra as vozes, contra as minhas ideias, muita coisa que o mundo tentava meter na minha cabeça, mas um dia disse, não, Jesus é o meu Salvador, é o meu Criador, e é graças a ele que eu posso ter a salvação. Então aos meus 16 finalmente consegui aceitar Jesus como o meu Salvador. Hoje em dia tenho 19 e já não sei viver totalmente sem ele, porque ele, lá está, ele transformou a minha vida de uma maneira incrível, deu-me perdão, deu-me amor, deu-me uma alegria sem igual e ainda experiências que não se comparam a nenhuma experiência que eu até hoje tenha tido com algum outro ser humano. E se calhar tu que também estás a ouvir isto, se calhar queres experienciar isso e muito mais, e se tomares essa decisão de deixar Jesus entrar e te salvar, eu tenho a certeza que também vai ser muito grande.
0: Uau, muito obrigada, David, e obrigada também por este convite que fizeste aqui aos nossos ouvintes, porque ao fim e ao cabo nós estamos a partilhar algo que nós acreditamos que realmente transforma as nossas vidas, que é Jesus, mas a verdade é que Jesus não é só para alguns, não é? E, como o David disse, se tu também queres ter uma vida transformada, se queres conhecer este Jesus, este convite também é para ti.
2: É verdade, é verdade. Por acaso estava aqui a ouvir o David e que ele começou a falar de que, e falou outra vez do pai dele, né? Que ele é filho de pastor e que ele sempre esteve na igreja, mas tão interessante que uma coisa que me chamou a atenção é que ele disse que foi a partir dos 15 anos, e tu tens 19, David. Uhum. Quer dizer que já estás de uma forma séria nessa caminhada há 4 anos, né?
1: Exatamente.
2: Exatamente. É tão interessante que tu és filho do pastor e o pastor está a ouvir, não é?
1: Exato.
2: Está aqui ao lado, está aqui ao lado do pai, está a ouvir. E é tão interessante de que disseste que então há 4 anos atrás que tomaste realmente uma decisão a séria. Mas, David, mas posso fazer uma pergunta um bocadinho mais em relação a essa decisão que tu decidiste tomar, mesmo tanto na igreja, sendo filho de pais que já servem a Deus, já conhecem a Deus. Posso falar um bocadinho dessa decisão de uma forma para ti? Como é que foi mesmo essa decisão e o que é que tu decidiste, na verdade? Só para os ouvintes saber o que é que tu decidiste realmente.
1: Então, para mim, lá está, tenho a fé dos pais, né? É algo que, lá está, também acho que é muito importante para uma criança, mas, lá está, um dia nós temos que decidir, será que acredito nesta salvação que, por exemplo, o meu pai pregava muitas vezes na igreja, e um dia, lá está, eu decidi, não, pera, vamos lá ver, tem muita coisa na minha cabeça a acontecer, muitas coisas do mundo, mas tudo aquilo que eu consigo ver, tudo aquilo que eu consigo experienciar, eu consigo ver que Deus é real, Deus é o meu Salvador, o meu amigo, a pessoa que lá está lá quando eu estou a chorar, quando estou a rir. E lá está, após muito tempo de muita experiência na igreja, muitos anos, eu olhei e vi, não, calma, há alguma coisa diferente nas pessoas que estão a seguir Jesus, há alguma coisa diferente nas pessoas que estão no mundo e as pessoas que estão a seguir Jesus, eu também quero isto. Então um dia decidi, vamos experienciar isto.
2: Opa, opa, agora foste um bocadinho mais profundo e muito obrigado pela tua profundidade, porque dá para perceber, eu acho que os nossos ouvintes perceberam um bocadinho mais na prática, que não é onde nós nascemos, na verdade, não é, David?
1: Uhum.
2: Não é onde nós nascemos, sendo filho de quem nós somos, mas é uma decisão pessoal.
1: Exatamente.
2: Que assim foi o teu, certo? Ok,
1: exatamente.
2: Obrigado, David.
0: E uma coisa que eu queria ressaltar é que vocês, os três nasceram num lar cristão, não é?
1: Uhum.
0: Pela vossa partilha, os três, quando nasceram, ou seja, os vossos pais...

0: eram crentes, já conheciam Jesus. E agora a minha pergunta é: para pessoas que não são crentes e que não têm os pais crentes, não é? Também para que elas se possam rever aqui nesta situação, será que vocês acham que é mais difícil para elas aceitarem Jesus ou acham que estamos todos no mesmo pé de igualdade quando falamos de Jesus, quer tenhamos nascido num lar cristão, quer não tenhamos nascido num lar cristão? Qual é que é a vossa opinião em
1: Vamos começar
0: relação
1: por David logo também.
2: a... Então, eu acho que para Jesus nós estamos todos no mesmo patamar, porque todos, lá está, a Bíblia também fala, todos pecámos e destituídos ficámos da glória. Acho que pode haver aqui alguma coisa, porque, lá está, nascer num lar cristão é um passo em que os nossos pais estão-nos a instruir nos caminhos do Senhor, ou seja, conhecemos mais, mas ainda assim eu acho que é perfeitamente possível alguém. Que não tenha nascido num lar cristão, virar-se para Deus, aceitá-lo, e eu tenho a certeza que Deus vai vê-lo exatamente da mesma maneira que viria de um filho que nasceu num lar cristão, um filho de pastor,
0: Certo.
2: um filho. Lá está.
0: E a verdade é que também há muitas pessoas que nascem num lar cristão, não é que também se perdem e que
2: Exatamente.
0: também saem, não é? Portanto, o facto de nascer num lar cristão não é, ou não nascer, não é um impedimento para ninguém. Como o David disse, todos estamos no mesmo pé de igualdade, todos somos pecadores e todos temos que reconhecer individualmente e pessoalmente que precisamos de Jesus. Muito obrigada. Estou muito contente por vos ter aqui e foi realmente muito bom ter-vos aqui connosco. Não sei se querem dizer mais alguma coisa aqui, os nossos jovens.
1: João está com cara de quem acho que quer partilhar mais uma coisa. Vamos dar oportunidade a ele também.
0: Sim.
1: Força, João!
3: Sim, obrigado, Pastor Marlon. Sim, era isso mesmo. Pegando aqui no que o David disse e completando, de facto, creio que, assim, não tendo crentes na família, pode ser um pouco mais complexo, mas mesmo assim, o Senhor abençoa na mesma, e se a pessoa tomar a decisão. Por si, como também disse o David, a salvação é algo pessoal, é algo que não depende dos nossos familiares. Por vezes, ou seja, Deus olha para nós da mesma forma, por vezes nós podemos pensar que é um pouco diferente, mas para Deus é igual. Por isso, não há diferença para filhos de Deus, não interessa de onde vieram, só interessa a quem aceitam.
1: É verdade, é verdade. Muito obrigado. É tão interessante estás a falar. Estava a imaginar em mim que eu não nasci num lar cristão, eu não tive pessoas assim. Esse privilégio que vocês tiveram, né? Mas é tão interessante que Deus sempre arranja uma forma e um caminho para que a sua palavra, nesse caso, sim, as boas novas, que Jesus chegue a cada um de nós, a cada ser humano. E eu, nesse caso, foi amigos. Foi amigos que ele colocou na minha vida, amigos que já eram crentes, amigos que eram. E esse é aquela caminhada que nós dizemos: cada um tem a sua caminhada, mas o que importa é conhecê-lo, não é? Certo, Jesus.
0: Muito obrigada a todos mais uma vez e quero agradecer a estes jovens pela coragem também, não é? Porque parece que não, mas falar aqui em direto na rádio traz algum nervosismo. Então eu quero agradecer a estes jovens pela coragem que tiveram em falar aqui um pouco na rádio. Então nós vamos fazer uma curta pausa e depois desta pausa da música nós vamos então ouvir aqui um pouco, vamos fazer aqui uma entrevista ao pastor convidado, pastor Paulo Martins, que veio de Torres Vedras, então, e vamos também saber um pouco mais aqui sobre a sua vida, não é? O seu ministério, como é que ele decidiu ser pastor? Também acredito que seja algo que as pessoas tenham curiosidade em saber o que é que leva uma pessoa a se tornar pastor, não é? Então daqui a pouco nós vamos fazer uma pausa e depois fiquem desse lado para ouvir então esta entrevista.
1: Mas não perde, eu já estou ansioso para saber como é a vida de pastor e hoje vamos ouvir como é a vida de um pastor experiente aqui conosco, não é? Então fica conosco, uma curta pausa, uma música e já voltamos. Até já.
0: Ah.

0: ouvir a música Não Há Nada. Nada. E foi assim que os nossos jovens decidirem, quando eles viram que não existia mais nada melhor do que Deus, do que a presença dEle, do que ser filho dEle. E agora nós vamos continuar o nosso programa, ainda com, também agora com o nosso pastor de lá de Torres Vedra. E já vamos saber o que é que ele tem para nós.
1: Então vamos continuar aqui o nosso programa, estamos quase a terminar, mas não queremos terminar sem fazer aqui uma pequena entrevista ao pastor. Ele já se apresentou, o pastor Paulo Martins, que veio de Torres Vedras, não é, com esta equipa fantástica. Ele que já esteve a partilhar ontem connosco no Parque Urbano, quando tivemos a atividade, não é, no Parque Urbano. E ele vai partilhar um pouco mais agora de uma forma pessoal, então, a sua caminhada também com Jesus. E a primeira pergunta que eu queria fazer era mesmo isso. Sempre conheceu Jesus? Também nasceu num lar cristão como estes jovens? Ou tem uma perspectiva diferente aqui de Jesus?
0: E atenção, que agora estamos a falar é com o pastor.
1: Força.
2: Okay. Mais uma vez, bom dia. Sim, quando eu nasci, os meus pais já trilhavam este caminho evangélico, e naturalmente, como já foi dito aqui, por nós sermos filhos de pais crentes, não podemos seguir as pisadas deles. Isto é, a salvação, sem dúvida, ela é individual. Isto, nós temos que tomar uma decisão muito, muito pessoal. Então, foi criado na Escola Unical, foi criado neste departamento tão importante para a vida de uma igreja, que é onde se ensina a palavra de Deus às crianças, aos adolescentes, aos jovens, mas até aos meus 16 anos, sem dúvida que eu não tinha tomado esta decisão. Ia à igreja, acompanhava os meus pais, até levava a minha Bíblia, mas Deus estava longe de mim. Mas aos 16 anos, sim, tomei a melhor decisão para a minha vida. E desde então, até aos dias de hoje, tenho Jesus como meu Salvador, tenho Jesus como meu bom amigo e não me quero separar dele.
1: Muito obrigada. Muito bem. E como nós já temos dito, também é pastor. E a minha pergunta é, para quem nos está a ouvir e que se calhar não sabe o que é um pastor ou o que é que faz um pastor, assim, de uma forma breve, como é que poderias explicar o que é um pastor para as pessoas?
2: Um pastor não é mais nem menos do que alguém que cuida de pessoas. E hoje é tão difícil cuidar de pessoas,
1: é
2: porque as pessoas, todas elas têm a sua própria personalidade, têm as suas próprias raízes, e nós, quando nós somos pastores de uma igreja, nós apanhamos diversas pessoas, diversas culturas, mas pastor é isto mesmo, é uma capacidade não humana, mas uma capacidade divina, a qual Ele, Deus, nos dá esta sabedoria para nós podermos olhar para as pessoas não como elas são, não como elas estão, mas para ver um projeto de Deus para a vida delas. E naturalmente que para além dos cultos, para além das celebrações que nós fazemos, para além da preparação bíblica que nós fazemos nos nossos escritórios para depois expormos ao povo de Deus toda a sua palavra, nós também, eu costumo brincar um bocadinho, os pastores também são psicólogos, não é?
1: É verdade,
2: isto é, sim. Também cuidam de pessoas e vão ao encontro das necessidades. É verdade que em nós não há virtude, em nós não há poder, mas quando nós temos este Deus que nos capacita, nós sabemos que as nossas palavras, e quando elas são inspiradas pela força do Espírito Santo, elas vão ser bálsamo, elas vão de ajuda às necessidades. Claro que um pastor também faz funerais, faz casamentos, mas o mais importante da vida de um pastor é cuidar de pessoas.
1: Muito obrigada. E espero que as pessoas também que nos estão a ouvir tenham ficado a perceber melhor o que é um pastor. E então, o que o levou a decidir este caminho, não é? Que é um caminho diferente daquilo que as pessoas chamam o normal de uma profissão na sociedade em que nós vivemos. E então eu acredito que muitas pessoas tenham curiosidade em ouvir da sua parte o que o levou a escolher, então, a servir a Deus desta forma, a tornar-se, então, um pastor?
2: Bem, isto é difícil porque

0: Quando houve este sentimento, e sempre depois da minha conversão e depois do meu batismo nas águas, sempre tive muito envolvido na obra de Deus, nas tarefas, enfim. Entretanto, comecei a namorar, que por sinal a minha esposa é filha de pastor, e muitas das vezes os filhos de pastores também bebem da água que existe lá em casa, não é? E quando realmente o sentimento de deixar, e vou já explicar a razão de deixar alguma coisa para trás, eu tive que mentalizar-me que se Deus me estava a vocacionar para uma vida diferente daquela que é normal, ele também tinha que tocar na minha esposa. Esta foi a nossa dificuldade. Aos meus 20 anos, eu ingressei na Marinha, portuguesa, estive lá 12 anos e sem dúvida que foi muito, muito violento deixar um trabalho bom, deixar alguma coisa que é segura para alguma coisa que não é seguro. Para alguma coisa, eu costumo dizer, e aqui os jovens que estão comigo ali na igreja já me ouviram muitas vezes dizer, quando nós ingressamos numa vida pastoral, nós entramos num túnel sem luz. E isto é tão difícil, não é? Porque quando nós entramos num túnel, nós gostamos de ver a luz ao fundo do mesmo. Para quê? Para que haja segurança. E foram 7 anos. 7 anos de espera, 7 anos de paciência, até que um dia a minha esposa me disse, enfim, me informou, se eu posso assim dizer, olha, eu estou preparada para entrar nesse túnel sem luz, mas não sozinha contigo. Então eu deixei uma vida muito segura, a vida da Marinha, e ingressei no Instituto Bíblico, ingressei naquele lugar para me preparar teologicamente, para servir melhor a Deus, mas também fiz outro desafio, não ir sozinho, mas a minha esposa ir comigo. Entretanto, nasceu um filho, que é o Gonçalo, e fomos os três para o Instituto Bíblico. Não é fácil, mas houve aqui uma chamada de Deus, houve aqui um sentimento de Deus, e quando nós deixamos os barcos, quando nós deixamos as redes, foi assim que Jesus nos deixou. O Senhor Deus também nos vai abençoar, o Senhor Deus também vai providenciar tudo para a nossa vida. E eu quero-vos dizer, eu era muito feliz na Marinha, mas agora, como uma vida ministerial, eu sou muito mais feliz e vale a pena nós podermos obedecer à chamada, à voz de Deus.
1: Por acaso é uma história que eu já tinha ouvido do senhor, já tinha contado antes. É uma história que é muito rica, que foi dito de uma forma muito breve, mas daquilo que às vezes que nós ouvimos de uma forma muito profunda, né? Como o senhor disse, que deixar uma vida segura, daquilo que eu já sei que os ouvintes, claro que não estava a ouvir uma forma resumida, para ingressar nesse túnel que parece que não tem luz, às vezes não é fácil, porque daquilo que eu já conheço da história do senhor, vocês tinham praticamente tudo aquilo que as pessoas desejam, não é?
0: Sim, sem dúvida. Uma vida muito estabilizada, casa própria. Portanto, eu sou natural do Porto, esqueci-me há pouco de dizer isso, não é? Nós trabalhávamos no Porto, a minha esposa era secretária de uma grande administração de construção civil. Enfim, pensávamos que a nossa vida ia ser trabalho, casa, igreja, mas no plano de Deus, no projeto de Deus, Deus queria mais algo de nós. E sem dúvida que muito melhor é obedecer a Deus do que ficarmos só pelas raízes da educação, tanto espiritual como educação física dos nossos pais, mas Deus começou a contender connosco e ai de mim, e ai de mim se eu não obedecesse à chamada de Deus, porque eu poderia ter muito dinheiro, poderia ter muitas coisas, mas eu iria continuar a ser um homem frustrado. E quando nós dissemos sim a Deus, essa frustração saiu de nós e começamos a sentir outra alegria de viver, começamos a sentir outra motivação para estar na sociedade. Porquê? Porque Deus começou a ter uma razão muito específica na nossa vida e estamos muito felizes. Por isso é que neste fim de semana viemos até Pinhel, deixamos as nossas casas, deixamos a nossa cidade, deixamos a nossa comunidade para estar aqui convosco e tem sido muito, muito, muito, como se diz lá no Porto, muito fixe, muito fixe.
2: E nós agradecemos muito também pela vossa visita e pelo vosso apoio aqui também. Enquanto estava a ouvir-te, também estava a pensar, não é? Porque há sempre aspectos menos positivos, não é? Das experiências que nós vivemos. Há

0: aspectos positivos e negativos, como há sempre em todas as situações. E eu estava a pensar, será que já alguma vez durante esta caminhada, não é? Depois de largar esta segurança que tinha, durante esta caminhada pensou em desistir alguma vez, voltar para a Marinha, por causa das dificuldades? Ou foi uma coisa que não, eu decidi, está decidido, nunca me arrependi.
1: Sim, é difícil porque quando nós deixamos o nosso conforto, quando nós deixamos as nossas raízes, e eu 33 anos fui da cidade do Porto, juntamente com a minha esposa, e de repente nós temos que ir para um lugar onde nós não conhecemos, que era na Foz do Aurelho, pertence às Caldas da Rainha, muito difícil. É verdade que o primeiro campo de missão que eu tive foi na cidade do Porto. Mas aquilo que nós percebemos é quando Deus nos chama, não há lugares seguros também para nós. Eu fiz lá o meu estágio, fiz lá os meus primeiros anos como pastor, como ministro de culto, mas depois Deus trouxe um sentimento muito forte para virmos para a zona do Oeste. E quando nós começamos a refletir acerca disso, nós pegamos na nossa família, pegamos nos nossos filhos e depois nós estamos sozinhos, não temos família. Não temos amigos, e por vezes vem essa solidão, porque todos nós precisamos de amigos, nós precisamos de família, e sem dúvida que houve um dia ou outro que veio à minha mente, não vamos mentir, veio à minha mente voltar para o Porto, para estar ao pé da minha família, mas sempre Deus nos traz à lembrança quem é que nos chamou, sempre Deus diz que eu estou contigo, e naturalmente são essas convicções, essas certezas que nós temos na nossa vida, que faz com que nós possamos continuar com as lutas, com as provas. É verdade que muitas das vezes um pastor não é mal entendido por algumas razões, isso também nos magoa, isso também traz alguma desmotivação, mas nós estamos seguros de quem nos chamou, que foi Deus, este amigo, este Salvador, este conselheiro, ele vai nos ajudar até chegarmos ao fim.
0: E para todos os ouvintes que nos estão a ouvir, também assim uma mensagem curta e rápida que gostava de deixar para eles, sobre a sua experiência e aquilo que gostava de passar.
1: Muito rápido, a transformação que Deus faz. Não sei se algum ouvinte neste momento está a passar por alguma dificuldade, alguma luta, mas Deus existe e Deus o ama como o ouvinte está. E esta é a nossa mensagem, a mensagem da cruz, a mensagem da esperança, porque o mundo cada vez vai de mal a pior, mas Deus ainda é a nossa esperança. E nós temos tantos casos na Bíblia, mas eu vou ser mais curto, né? Senão estou aqui todo dia a falar. Vale a pena nós entregarmos a nossa vida a Jesus, vale a pena. No início é tudo confuso, é tudo. Muitas ideias vêm à nossa vida, mas Deus é tudo em todos e principalmente em nós. E vale a pena, meu amigo, se nesta manhã ainda não tomaste uma decisão, força, Deus está contigo, Deus te ama e Deus tem um plano para a tua vida.
0: Quero agradecer mais uma vez ao pastor e a estes jovens, por terem vindo então estar connosco. Se gostaste daquilo que ouviste, tenho uma boa notícia para ti. É que eles vão estar connosco hoje à tarde, ali na nossa igreja, que fica na rua Dom Afonso II, em frente ao restaurante La Fontaine, e nós vamos ter também a nossa reinauguração. É verdade, vocês se calhar já têm estado a ver que há alguns anúncios ali na porta, temos estado a anunciar também há algum tempo. Depois de obras, mudou também aqui as pessoas que estão à frente, não é? Então nós queremos reinaugurar. E portanto vai haver lá uma celebração, uma festa à tarde, às 4 horas. Por isso esta equipa também ela veio para estar connosco e também para fazermos algo especial. Por isso nós teremos todo o gosto em estar consigo, em que você nos visite e temos esta equipa. Se vocês querem conhecê-los, se querem vê-los, então também ouvir um pouco mais daquilo que o pastor tem para partilhar. Ele vai partilhar mais connosco hoje à tarde, às 4 horas, no restaurante.

0: ao lado do restaurante La Fontaine, às 4 da tarde. Se não puder vir hoje, também estamos abertos às quartas-feiras, às 8 da noite, e também é muito bem-vindo. Se você vive mais perto de Figueira de Castelo Rodrigo, também temos uma porta aberta, uma igreja aberta em Figueira de Castelo Rodrigo. Estamos todas as quintas-feiras lá às 18 horas. A igreja fica mesmo em frente aos bombeiros voluntários de Figueira de Castelo Rodrigo. Também é muito bem-vindo. O que nós queremos é que o senhor, vocês, não é? Estejam connosco e possam aprender, possam conhecer um pouco mais deste Jesus que nós temos vindo a partilhar aqui.
1: Não esquecemos que aquilo que nós já ouvimos cá, normalmente, o que é que nós fazemos é cuidar das pessoas, ok? Queremos ir de encontro das vossas necessidades, isso é o nosso desejo, isso é o nosso projeto, e que nós queremos é fazer parte também para ajudar como nós fomos ajudar e levar a conhecer Jesus também, como nós fomos levados a conhecer Jesus. Mas também, sem muito mais demora, também temos uma mensagem para os nossos jovens, né? Para os nossos visitantes que têm aqui, uma mensagem que vem de Cabo Verde, da Sílvia. Muitíssimo
2: Olá,
1: obrigado,
2: bom dia, paz
1: Silvia.
2: do Senhor, Deus nos abençoe. Eu queria encorajar esses jovens a seguirem sempre e permanecer firme na decisão que eles tomarem em seguir a Jesus. É um compromisso maravilhoso e acreditem que o Espírito Santo estará sempre com vocês para vos encorajar nos momentos difíceis, que continuem sempre sendo luz da palavra e que Jesus seja sempre o vosso olhar. Deus vos abençoe.
3: Obrigado.
0: Obrigada. Muito obrigada, Silvia. Estes jovens também agradecem a sua mensagem. Então, por hoje, nós ficamos por aqui. O nosso tempo está mesmo a chegar ao fim. Quero só relembrar de que o nosso próximo programa será no dia 3 de outubro, à mesma hora, das 10 às 11 da manhã. E teremos todo o gosto em fazer-lhe companhia aqui durante este programa com o nosso. Com o nosso programa Construtores da Felicidade. Um ótimo fim de semana. Se quiser estar connosco hoje às 4 horas, vamos estar todos juntos nesta festa a celebrarmos a este Jesus e ficamos à sua espera. Que Deus o abençoe e até ao próximo fim de semana, se Deus quiser.
1: Tchau.

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9: Boa tarde, são 12 horas.
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0: Olá a todos, sejam bem-vindos a mais um bloco informativo na Rádio Elmo. O pagamento IUC muda a partir de 2027. O município de Almeida atribui bolsas de estudo para estudantes do ensino superior e ainda está para breve a inauguração do Porto Seco da Guarda.
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Olá a todos. O município de Almeida mantém o compromisso de apoiar os jovens no seu prosseguimento na formação académica através da atribuição de bolsas de estudo. As candidaturas estão abertas até o dia 16 de novembro e, portanto, mais informações e para obter, portanto, os requisitos e as condições e também os procedimentos de candidatura, basta aceder ao site do município de Almeida. Pagamento do Imposto Único de Circulação muda a partir do próximo ano. A partir do próximo ano, o calendário será alterado. O IUC deixará de estar associado ao mês da matrícula e passará a ter um calendário comum definido com funções de valor total de imposto a pagar. No próximo ano, é um ano de transição e para os valores do IUC até 500 euros, o pagamento é feito numa única prestação no mês de outubro. Se ultrapassar os 500 euros, é dividido em duas prestações. O pagamento será em julho e em outubro. Em relação a 2028, a partir de 2028, as regras são definitivas. Para os valores até 100 euros, o pagamento será feito no mês de abril. Para o IUC, entre os valores de 100 e 500 euros, as prestações poderão ser em abril e em outubro. Acima dos 500 euros para pagamento de imposto, são feitas através de três prestações: em abril, julho e outubro. O novo regime prevê ainda alteração na isenção do IUC para pessoas com deficiência com grau de incapacidade igual ou superior a 60%. A terminar, está, portanto,

0: orçamento para breve inauguração do Porto Seco da Guarda. A variante Sequeira e Galegos vão custar cerca de 20 milhões de euros e os projetos estarão concluídos no final deste mês. Na mais recente Assembleia Municipal da Guarda, o deputado social-democrata Ricardo Neves de Sousa quis saber qual é que é o ponto de situação da obra e como é que estão os acessos e, portanto, a resposta de Sérgio Costa é que demorou o seu tempo para convencer as duas ministras de que o Porto Seco tinha de começar no antigo terminal rodoferroviário, numa área de 3 hectares, conforme está feito no local, e que estará para breve o seu funcionamento, não adiantando para já data nenhuma.
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0: Boa tarde. São 13 horas.
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0: Boa tarde, são 15 horas.
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7: Boa tarde, são 16 horas.
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9: Boa tarde, são 17 horas.
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0: Olá a todos, sejam bem-vindos a mais um bloco informativo na Rádio Elmo. O pagamento IUC muda a partir de 2027. O município de Almeida atribui bolsas de estudo para estudantes do ensino superior e ainda está para breve a inauguração do Porto Seco da Guarda.
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Olá a todos. O município de Almeida mantém o compromisso de apoiar os jovens no seu prosseguimento na formação académica através da atribuição de bolsas de estudo. As candidaturas estão abertas até ao dia 16 de novembro e, portanto, mais informações para obter, portanto, os requisitos e as condições e também os procedimentos de candidatura, basta aceder ao site do município de Almeida. Pagamento do Imposto Único de Circulação muda a partir do próximo ano. A partir do próximo ano, o calendário será alterado. O IUC deixará de estar associado ao mês da matrícula e passará a ter um calendário comum definido com funções de valor total de imposto a pagar. No próximo ano, é um ano de transição e para os valores do IUC até 500 euros, o pagamento é feito numa única prestação no mês de outubro. Se ultrapassar os 500 euros, é dividido em duas prestações.

0: O pagamento será em julho e em outubro. Em relação a 2028, a partir de 2028 as regras são definitivas. Para os valores até 100 euros, o pagamento será feito no mês de abril. Para o IUC, entre os valores de 100 e 500 euros, as prestações poderão ser em abril e em outubro. Acima dos 500 euros para pagamento de imposto, são feitas através de três prestações, em abril, julho e outubro. O novo regime prevê ainda alteração na isenção do IUC para pessoas com deficiência com um grau de incapacidade igual ou superior a 60%. A terminar, está, portanto, para breve a inauguração do Porto Seco da Guarda. A variante Sequeira e Galegos vão custar cerca de 20 milhões de euros e os projetos serão concluídos no final deste mês. Na mais recente Assembleia Municipal da Guarda, o deputado social-democrata Ricardo Neves de Sousa quis saber qual é que é o ponto de situação da obra e como é que estão os acessos. E, portanto, a resposta de Sérgio Costa é que demorou o seu tempo para convencer as duas ministras de que o Porto Seco tinha de começar no antigo terminal rodoferroviário, numa área de 3 hectares, conforme está feito no local, e que estará para breve o seu funcionamento, não adiantando para já data nenhuma.
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0: Boa tarde, são 18 horas.
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0: Boa tarde, são 19 horas.
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0: Boa noite. São 23 horas.
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0: Boa noite. Zero horas.
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